0: Loro, Egberto Gismonti. Hermeto Pascoal, Quando as aves se encontraram, nasce o som.
1: Aí a flauta de pan para tocar o condor pasa.

0: Stillmans, Felícia e Bianca.
1: Lá vem a baiana de saia arrendada, sandália enfeitada, vem me convidar para sambar.

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0: O fato de os americanos desrespeitarem os direitos humanos em solo cubano é por demais forte simbolicamente para eu não me abalar.
1: Maria Bethânia, Memórias do Mar. Caetano Veloso, Base de Guantánamo.